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0: 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Nós temos a casa de Deus bonita aqui. Nós temos sábado conosco por guarda, sem problema ainda. 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Vão viva com a fé de Bartimeu. 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
2: 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Provaram todos uma boa tarde e, a la vez, um feliz sábado. Nós estamos sumamente agradecidos na promessa de Deus para a oportunidade de brindar com Deus para os irmãos, para invitar-nos para nós por compartir a palavra do Senhor ao merdia com os irmãos. Nós estamos servindo um Deus sumamente maravilhoso, irmãos. 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Mas agora, para mais estudo, agora vou em casa, vou estudar mais, tribe sei. 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Tudo o que não está rondando de você, é Tata aqui, tem para você. 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
0: 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Está mostrando que algo passa com a pessoa que chega lá. Quizás ele chega na estação, ela chega lá. Mas, essa coisa também vale para sombra. O que nós temos que ver no momento que, meu irmão, está que ela chega no momento meia-noite. 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
1: 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Dos crônicas, capítulo 20, Josafat, rei de Israel, está derrotado Moab e Amon. Deus faz uma promessa ao seu povo de donar uma terra primitiva. 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

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Posso você conhecer a ave amanhã e algum dia você está contestando o quadro de eternidade, Senhor. Precisa de um esforço e graça para aceitar a maneira que a ave guia. Para você conhecer os desejos, para você conhecer o angelo nos corações, Senhor. Vou conhecer-nos, obviamente, para permitir-nos. Quando vou inclinar, vou rei e escutar-nos. 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
1: Os cronicar no capítulo 20, uma história mais conhecida. E que possivelmente em passado se referindo a Jeper, que obviamente não se quer ter uma bendição de Deus em Jeper. A palavra de Deus está vivo. Cada bebê de novo estudia, analisa, Senhor, tem um mensagem para ele. Dos crônicas, capítulo 20, Josafat, rei de Israel, está derrotado Moab e Amon. 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